0: I like that tune.
1: Oh, that's so sweet.
0: Mm-hmm.
1: Did you hear the jugs? There was a jug in there playing along, blowing into it.
0: Mm-hmm. You hear that?
1: The Georgia Yellowhammers had a jug player. I hope we can hear that on the radio.
0: I know.
1: That's pretty low frequency. Right, this record is very, very, very rare, obscure, and it's country. And we present it to you here on Marion's Attic.
0: This is a perfect record. 12778B from October 26, 1931. It is titled Going Back to Alabama by Cliff Carlisle. It's Yodel.
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